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0: Bem-vindos à emissão de hoje, dia 31 de agosto de 2026, segunda-feira. Estes são os principais títulos das notícias. Erdogan afirma que o fim do terrorismo traz um novo vento de esperança. Estados Unidos da América atacam a ilha de Larak, no Irão, causando vários mortos e feridos. Grécia avança com acordo de defesa aérea com Israel, no valor de 3,6 mil milhões de dólares, apesar do genocídio em Gaza. Google Maps atualiza o Lago Ontário para Lago América, nos Estados Unidos da América. 74% dos estudantes universitários norte-americanos afirmam que Israel está a cometer genocídio. Trump afirma que, se ele não fosse presidente dos Estados Unidos da América, Israel teria deixado de existir. O fim do terrorismo irá suscitar esperanças e trazer um novo impulso à região, afirmou o presidente da Turquia, Recep Tayyip Erdogan. À medida que os capítulos do terrorismo forem sendo encerrados, como vimos na Síria nos últimos dias, as esperanças irão crescer e um novo vento começará a soprar sobre a nossa região, afirmou Erdogan no domingo, num programa especial em Ankara, que assinalou o dia da vitória da Turquia a 30 de agosto. Um ataque dos Estados Unidos da América à ilha de Larak, no sul do Irã, causou a morte e ferimentos a vários membros da Guarda Revolucionária do Irã e a civis, segundo a própria Guarda, que prometeu uma resposta e a punição do agressor. Num comunicado, o Departamento de Relações Públicas da Guarda Revolucionária do Irã acusou os Estados Unidos da América de terem levado a cabo no domingo um ataque agressivo à ilha, situada na província de Hormozgan, no sul do país. A Grécia avançou para a assinatura de um acordo no valor de 3,6 mil milhões de dólares para a aquisição de três sistemas de defesa aérea israelitas, de acordo com notícias da imprensa israelita e grega, dando continuidade a este importante negócio de armamento, apesar da condenação internacional generalizada da agressão de Israel na região. O Jerusalém Post noticiou que uma delegação grega irá assinar o acordo com o Ministério da Defesa israelita em Tel Aviv após quase 3 anos de negociações.
1: Iremos apresentar de seguida as notícias da emissão em português da Rádio Voz da Turquia.
0: A Google alterou o seu serviço Maps para refletir uma diretiva do governo dos Estados Unidos da América que renomeia o Lago Ontário para Lago América, o que destaca as crescentes tensões diplomáticas e comerciais entre Washington e Ottawa. Uma vez que atualizamos o Google Maps para refletir as alterações de nome em fontes oficiais do governo, as pessoas que utilizam o Maps nos Estados Unidos da América verão Lago América, afirmou a Google no sábado. O presidente dos Estados Unidos da América, Donald Trump, que ordenou a alteração, referiu o ajuste na Truth Social publicando: o Google Maps altera o nome do Lago Ontário para Lago América nos telemóveis dos Estados Unidos da América. 74% dos estudantes universitários americanos afirmam que Israel está a cometer genocídio contra o povo.

0: palestiniano, de acordo com um novo estudo divulgado pelo Centro Maurice e Marilyn Cohen para os Estudos Judaicos Modernos da Universidade de Brandeis, em agosto de 2026. O estudo, intitulado Estudantes Universitários Americanos e o Conflito Israelo-Palestiniano, baseia-se no inquérito online realizado a 3.989 estudantes universitários de 303 faculdades e universidades dos Estados Unidos da América, conduzido pela empresa de sondagens Generation Lab entre outubro de 2025 e janeiro de 2026. O presidente dos Estados Unidos da América, Donald Trump, avaliou numa entrevista à Fox News a guerra que começou com os ataques dos Estados Unidos e de Israel contra o Irã a 28 de fevereiro. Trump defendeu que os ataques de Teerã contra países da região do Golfo indicam que, se o Irã tivesse uma arma nuclear, também a utilizaria, o que, segundo afirmou, destruiria o Médio Oriente e Israel, fazendo da Europa e dos Estados Unidos os alvos seguintes. O presidente dos Estados Unidos declarou: "Se eu não fosse presidente dos Estados Unidos, Israel teria deixado de existir. Provavelmente, o Médio Oriente também não existiria." Trump defendeu que o bloqueio naval dos Estados Unidos e a pressão econômica exercida sobre o Irã estão a surtir efeito, reiterando que o Irã é um país em colapso. Estas foram as notícias do dia de hoje. Obrigado por nos estar a acompanhar.
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Hoje vamos falar-nos de um petisco que, tal como no passado, continua a ser tão importante como o pão nos dias de hoje. Na verdade, é o verdadeiro salvador de quem tem fome e de quem tem pouco tempo e um orçamento limitado. Especialmente quando acabam de acordar, faz uma pausa ao almoço ou regressa à casa ao fim da tarde, o que poderia ser melhor do que este produto de padaria? No nosso programa Sabores de Rua da Turquia, apresentamos as refeições rápidas, mas igualmente deliciosas desta terra. No menu de hoje temos simit. Talvez nunca tenha provado

0: Simito nem sequer tenho ouvido falar dele. Mas certamente já o viu em algum lugar. Então vamos começar por explicar o que é um simito e como se parece. O simito é um pão em forma de anel, com cerca de 15 centímetros de diâmetro, geralmente coberto de sementes de sésamo. Os ingredientes principais são farinha, água, fermento e sal. De região para região podem existir pequenas diferenças no tamanho do simito e nos ingredientes utilizados. Isto naturalmente influencia o seu sabor. Por exemplo, o simito de Istambul é um pouco maior e mais macio, enquanto o de Ankara é mais pequeno, mais estaladiço e de cor mais escura. A razão para isso é que a massa é mergulhada em pekmez, ou melaço, em português, antes de ir ao forno. O melaço confere ao simito tanto a cor como o sabor característico. Outro exemplo são os simites sem sésamo, Derisa e Kastamonu. Sabia que o simite sem sésamo de Kastamonu é chamado de kalsimit ou simite careca? Então, de onde vem a palavra simite? Quando e como surgiu? É difícil dar uma resposta definitiva a estas perguntas. Existem diferentes opiniões sobre a origem da palavra. Segundo algumas fontes, a palavra simite deriva das palavras gregas semidalis ou zimites, pão feito com fermento. Outras opiniões indicam que a palavra se baseia no árabe samid, farinha finamente moída ou semola, e que esta, por sua vez, é um empréstimo da palavra aramaica sirica, samida. Há mesmo quem, recuando ainda mais no tempo, estabeleça uma ligação com a palavra samido, derivada do verbo moer em acádio. Também sobre este assunto, as informações concretas são limitadas. Os documentos escritos datam principalmente de depois de 1453, ou seja, após a conquista de Istambul. Nessa época, a palavra simite era utilizada na corte otomana. No entanto, o simite atual, em forma de anel com sésamo, ainda não existia. Naquela altura, a palavra simite era utilizada no sentido de farinha de qualidade. Os armazéns de farinha do palácio eram chamados de simithane. A pessoa responsável pela distribuição da farinha era chamada de simitjibashi e os fornos do palácio eram chamados de padishanfirne. O tipo de pão semelhante ao simite atual, em forma de anel e feito de farinha de trigo de alta qualidade, foi registado em 1592 em Üsküdar com o nome de simidi alka. Os simites daquela época eram mais pesados e maiores do que os atuais. A partir da segunda metade do século XVIII, a expressão halka deixou de ser utilizada. Em pinturas do século XIX, especialmente nas de viajantes estrangeiros, é possível ver vendedores ambulantes de simite, tal como acontece hoje em dia. Saiu de casa à pressa, tem de chegar a tempo ao trabalho ou à escola e está com muita fome. Um cenário com que todos nos identificamos. Nesses momentos sabemos bem a felicidade que nos dá saciar rapidamente o apetite. Eis que o simite é precisamente o herói destes momentos. Nas ruas movimentadas, nos becos dos bairros, enquanto espera no semáforo vermelho, ou tenta apanhar o autocarro, o ferry ou o metro, certamente já viu os vendedores a gritar em voz alta: Simiti! Os simites são expostos em tabuleiros que carregam na cabeça ou em carrinhos ambulantes com vitrinas de cerca de 2 metros de altura. É claro que não podemos esquecer o cheiro a simite fresco que emana das padarias à beira da estrada. Se tiver a oportunidade de comprar o simite diretamente da padaria, repare na forma como os mestres moldam a massa com habilidade e rapidez. A massa é primeiro esticada até ficar com a espessura de um dedo, depois torcida para formar um anel. Em seguida é mergulhada em melaço diluído, polvilhada com sementes de sésamo e levada ao forno. E chega o momento tão esperado. Aquela primeira dentada num simite quente, crocante por fora, macio por dentro e com um cheiro maravilhoso. Acompanha muito bem com um copo de ayran ou chá acabado de fazer. Bom apetite! Mas um pequeno aviso. Depois de comer o simite, não se esqueça de verificar os dentes e os cantos dos lábios. As sementes de sésamo costumam deixar vestígios.
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